futuro do nosso querido Brasil com eles. Diretamente com Delome Brito, como se ele para São Sebastião do Rio de Janeiro, Pastoral de Coral Bezerra da Silva, Moreira da Silva, Kito Malagueiro, Ópera do Moura, também o político e Bezerra da Silva, o candidato Caô, Caô. Fala sério, Joca Neto, I gonna turn you on. This loving hot, shiny, beautiful. Sexta-feira, sextou, diga. Ai, é meu medo, lovely, rocking, Joca Neto. E coming up next, baby, the hot, lovely, beautiful, and swing, lovely girls. Made in Brasil, as belas entre as feras do MPB, é o baile perfumado. Um é pouco, dois é bom, três ótimo e quatro é demais. Selma Carvalho. Camaleão vaidoso, my brother. Diga. Aqui é Joca Neto, Smashing Baby, que é doido demais. É que você sente a diferença. Check it out, baby. Forte 6 PM, Stockholm City. Na sexta-feira, sextou. Selma Carvalho, take it.

E Tony Horta, my brother. Viva a vida. Digue também Marina Sena, Tokito. E essa aí você já sabe, é Luísa Sonsa, Loura, Loura Gelada. Em Joca Melton, diz Loving, Hot and Beautiful. Vierre Fredog, Afternoon. Brings up right now, my brother. Os

nossa memória e a nossa biodiversidade. Joca Neto, Paulo Green, Zap Right Now. Made in Verdes, Ideapo, Quilombo, Dube, Favela Chique, Topa do Hit. Made in Brasil, Marcelo deu um, D2, a arte do barulho, Desabafar, Marcela Vista, Baby, segura essa, Afro Brazuca, Sig Nice.

Between the Nine Years and Terra, 19 Years War, Confessional, Marcelo T2, Arte do Barulho, Inbound, MV Bill, dizem que sou muito louco e você bebe.

Chico Balé Salvador em Desir. Made in Brasil. Dig it. Titãs. Comida. Yes. Dig it.

der Lora Hengelsburger, Doppelhitter, Doppelritter. Made in Brasil. Quevando Mesquita, Billy Forgueri, André Coutinho, Juba, Cibele, Billy Forgueri, Blitz, Blitz Forever, Forever, Blitz Baby, Dig, Saquarema, Você Baby, Eu Sim, Cibe, em Saquarema, Sim, ao lado da cidade maravilhosa de São Sebastião do Rio de Janeiro, Dig, fui a sala.

Dança Baby, Dig. Arrepiante, my brother, com jogamento. É proibido proibir, pode ser realizado.

brasileira na Suécia e na Escandinávia, em toda a Europa, desde o ano de 1997. Dig! Mandrake, os cubanos, fala sério, Joca Neto, a Stella Vista, Baby Dig! Ritmo da tarde, o baile da pesada, sim, Good Time Hits. Made in Brasil, logo a música vai happening na sexta, sextou.

abalos calientes, frenéticos e sinceros, diretamente dos anos de abertura aos anos Ulisses, my brother, nos embalos sonoros.

Desafogados, diretamente dos anos de abertura aos anos lulistas. We Are Forever Young Baby, grande Herbert de Viana. Dig, Lanterna dos Afogados, 17. Sim, my brother. E 25 é só como se ele. Fala, Sérgio Jaconetti. Fui, Dig.

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Baby, radio. É o cult sonoro de Joca Neto. 29 years in the air. 29 anos, 29 aninhos no ar. Invadindo o solar, a sua praia, o seu coração com o melhor da música popular, popular, popular, popular brasileira. Para gatões de meia idade.

Singer. Invadiu o solar, a sua praia, o seu coração. O melhor da música popular. Popular brasileira. With the Retro Revival, My Brother God. O passado é o presente, é o futuro. The Past Baby. In the present, in the future.